0: pedida da semana no nosso Top Musical. E você não perde por esperar, não, hein? Intervalo é rápido e eu volto trazendo as campeãs da semana.
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4: 99.
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0: Já estamos de volta com o Top Musical, hora das campeãs da semana. As quatro mais pedidas dessa semana aqui. Na quarta colocação ficou Lauana

10 pessoas: Danelis, Juan Marcos e Vinícius. Terceira posição da semana. Na segunda colocação tem Gabriel Elias e Banda Eva, Nó de Marinheiro.

Blood, Marinheiro, Gabriel Elias, Banda Eva, segunda colocada da semana aqui no nosso Top Musical. Agora é a vez de Callum Scott, At Your Russ, com primeira posição da semana.

0: Podcast At Your Host, fechando o nosso top musical. Gente, agradeço o carinho, a audiência, a paciência. Um grande abraço do Rodrigo Souza. Até o próximo programa, se Deus quiser. Tchau, tchau, até lá.
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2: 10 e 4.
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1: 10 e 13.
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1: Olá, eu sou a Anne e tá começando agora mais um Samba Axé. Então vem comigo pra gente curtir o melhor do samba, do axé e do pagode. Pra começar tem a Alcione, a profecia.

0: Clara, essa sou eu, fechando o primeiro bloco do Samba Xé de hoje. Já já eu volto.
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2: 10h26.
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0: Estamos de volta com a turma do pagode, bebida com carência.

0: Você Acreditar, fechando mais o espaço de músicas. Depois do intervalo tem mais, não saia daí.
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0: Voltamos com o Sambaxé para você curtir Via Circular, Palácios e Castelos.

0: Negritude Júnior, beijo geladinho pra fechar todas do Samba Axé de hoje. Vamos ficando por aqui, pra você tudo de bom e até a próxima.
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4: Está no ar o nosso Classe A. Seja muito bem-vindo e seja muito bem-vinda. Sou Érica Monteiro e estaremos juntos por 2 horas incríveis ao som das mais importantes canções de todos os tempos. Aqui é o passado de presente em forma de música para você, ouvinte Classe A.
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4: Hora de darmos início, então, a essa programação mais do que esperada no final de semana. O primeiro sucesso de hoje vem chegando com Joe Cocker, You Are So Beautiful.

0: ouvimos Elvis Costello Alison. Antes, Cal Calton, Billy Joel e abrimos o programa com Joe Cocker. Daqui a pouco, os anos 80 chegando aqui no Classe A e eu tenho certeza que você que curte muito vai curtir juntinho aqui comigo. Me aguarde. You Are So Beautiful é uma canção composta por Danny Wilson, Bruce Fisher e Billy Preston. Ela foi gravada primeiramente por Billy Preston e se tornou notável na voz do cantor britânico Joe Cocker.
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1: 11.6. 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
0: Estamos de volta e o Classe A traz neste momento aquela sequência linda dos anos 80. Vamos de Billy Ocean, abrindo aqui a sequência com Get Out of My Dreams, Get Into My Car.

0: Bloco oitentista Ha, Hunting High Low. Antes, John the Duck, Stanley Clark, Heart e Billy Ocean. Após o intervalo, você sabe que tem um encontro com os anos 90. Venha junto! Alone é uma canção composta por Billy Steinberg e Tom Kelly, que a gravaram sob o nome de I-10 em seu álbum de 83, Taking a Cold Look. Posteriormente, ela foi gravada pela atriz Valerie Stevenson e pelo ator John Stamos na trilha sonora original do seriado da CBS Dreams em 84. A banda de rock americana Heart fez um cover em seu álbum Bad Animals do ano de 87 e esta versão alcançou o primeiro lugar nos Estados Unidos e no Canadá. Em 2007, Celine Dion gravou para o seu álbum Taking Chances. Em 2010, Alicia Wright usou a música e a letra para o refrão de sua música Alone Again.
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4: 11h23.
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0: Hora de te apresentar o nosso bloco noventista que vem chegando com Britney Spears aqui no Classe A.

0: encerra a nossa primeira hora e o bloco dos anos 90, que ainda contou com Gloria Estefan, The Bucketheads e Britney Spears. A gente dá um pequeno intervalo e retorna para você daqui a pouquinho, abrindo a segunda hora com as contemporâneas, ou os midbacks. I'm Not Giving You Up é uma canção de 96 da cantora e compositora cubano-americana Gloria Estefan, lançada como o terceiro single de seu sétimo álbum de estúdio, Destiny. Tornou-se mais popular por seu single remix de Toni Morrison, que mais tarde foi incluído em 2001 no álbum Greatest Hits, volume compilação 2, em vez de sua versão original. Nos Estados Unidos, a música foi lançada como single duplo junto com Higher. Na Europa, foi lançada para coincidir com a etapa europeia da Evolution World Tour de Stefan. Este sucesso alcançou a posição número 11 na Espanha, 28 no Reino Unido e 33 na Escócia.
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2: 11:39.
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0: E o Classe A abre neste momento a nossa segunda hora. Grandes canções rolando agora para você das contemporâneas. Quem abre o bloco é Whitney Houston. I Look to You.

0: Fechando aqui a super sequência das contemporâneas, ouvimos ainda Sam Smith & Normani, Neil e a saudosa Whitney Houston. Me aguarde que o Classe A está de volta em instantes. Mad é uma canção do cantor e compositor americano Neil. Ela foi lançada como o terceiro single de seu terceiro álbum de estúdio, Year of the Gentleman, do ano de 2008, e foi produzida por Stargate e Neil.
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0: Hora de você conferir mais uma maravilhosa sequência do Classe A. Quem canta, abrindo aqui o bloco, é Justin Bieber. That Should Be Me.

0: Nelson Jazz Gear, Don't Throw It All Away, encerra aqui lindamente a nossa penúltima sequência. Nós vamos para o nosso último intervalo, chegando já já com as nossas nacionais no Classe A. O tempo é muito lento para os que esperam, rápido para os que têm medo, muito longo para os que lamentam, curto demais para os que festejam, mas para os que amam, o tempo é eterno.
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2: Meia-noite e 13.
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0: Você que está ligado e ligada, chegamos aqui na nossa última sequência do Classe A, abrindo com Simone, Valsa do Desejo.

0: Nasci. E a canção de Maria Bethânia, Casinha Branca, encerra a nossa linda edição do Classe A de hoje, que já deixa saudades, com certeza. Para você que esteve juntinho comigo, meu muito obrigada pela gentileza da audiência, pela companhia maravilhosa. Quero te deixar aquela mensagem para a gente refletir durante a semana, antes de me despedir, não é mesmo? Com o tempo você percebe que nada é para sempre e que tudo tem o seu fim. Mas você também percebe que quando o ciclo de alguma coisa termina, é sinal que algo bom está começando em algum outro lugar. Então, ao invés de desanimar, não se abata se o ciclo terminou. Apenas erga a cabeça e tente encontrar essa nova porta que está sendo aberta para você. Quem sabe você não olhou direito para o lado. Amores, então, com essa linda reflexão, eu, Érica Monteiro, me despeço. Desejo uma semana gloriosa, maravilhosa para você que está aí sempre comigo nos programas do Classe A, ou para você que de repente foi a primeira vez que curtiu o nosso programa e agora está sendo convidado e convidada a vir comigo sempre, todos os finais de semana. Que tenhamos nessa próxima semana boas notícias, que ela seja muito produtiva e abençoada. Um beijo grande no coração e até o nosso próximo belíssimo e incrível Classe A. Fique com Deus e até lá. Maria Bethânia Vieira Teles Veloso é uma cantora, compositora e poetisa brasileira. Ela é conhecida como Abelha Rainha e Rainha da MPB. Na juventude, Maria Bethânia participou de peças teatrais ao lado de seu irmão, o também cantor e compositor Caetano Veloso, e de outros cantores proeminentes da época. Em 65, mudou-se para o Rio de Janeiro, onde começou sua carreira musical, substituindo a cantora Nara Leão no espetáculo Opinião. No mesmo ano, assinou contrato com a gravadora RCA e lançou seu homônimo álbum de estreia. Com mais de 26 milhões de discos vendidos ao longo de mais de 50 anos de carreira, Bethânia foi eleita em 2012 pela revista Rolling Stone Brasil a quinta maior voz da música brasileira.
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3: Meia-noite e 30.

meia-noite e 40. 98,5.

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0: 6:59.
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58. 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

2:57. 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

0: 3:56.
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2: Olá, meus amigos. Vamos começar mais um programa Ligação Nacional. Vocês estão preparados para ouvir o Edelson Moura? Bacana demais! Charles Elp, as meninas do Besterol, Franklin Russo, Marcelo Moura, todos nós comandaremos agora uma hora de programa Ligação Nacional. É um prazer, uma alegria enorme estarmos aqui com vocês para levar alegria, levar música bacana, música boa. Franklin Russo disse que hoje a seleção musical tá top demais. Com a nossa alegria, o nosso carinho, o nosso bom dia, boa tarde, boa noite, entra no ar mais um programa Ligação Nacional.

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2: Não durma com raiva, nem mesmo que seja pouca. Nas horas de sono, o seu espírito também trabalha. As emoções estão em atividade, o subconsciente produz imagens e o corpo recupera energias. Mas o coração perturbado faz sofrer a mente, o corpo e o espírito, provocando um despertar incômodo. Durma em paz. Se foi incompreendido, creia ser a sua compreensão maior que a incompreensão. Se recebeu maus tratos, trate você bem a si. Se o que queria não deu certo, acredite que dará certo no futuro. A noite bem dormida é o começo de um dia feliz.

0: Cadê o povo pra falar nesse programa? Programa que não tem povo, já viu. Quando o povo se distancia, tem que ter cuidado.
1: Gato Moura, aqui em Santa Fé, o Reginaldo Otinal.
0: Opa!
1: Rio Padre, Minas Gerais.
0: Opa!
1: É, curto o teu programa sempre, de noite.
0: Sim.
1: É, Amado Batista já veio no Rio Padre, Minas.
0: Olha! Não sabia. Bom,
1: parabéns pelo teu programa.
0: Ah, muito obrigado, meu amigo. Obrigado mesmo pelo carinho, pela mensagem. Estaremos aqui sempre ao seu dispor, viu? E o nosso grande abraço.

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4: 4 e 11.
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6: Ô, Brasil, aqui é o programa Ligação Nacional, chegando aos quatro cantos deste país. Pergunte pro Edelson Moura como é que é o tamanho da minha felicidade de poder atingir este país de ponta a ponta com a nossa comunicação. Pergunta aí, como é que é?
7: Bom dia, Edelson Moura. Opa. Dia, boa noite, boa tarde.
6: Bom dia, boa noite, boa tarde.
7: Edelson Moura, eu sou o Manuel Nazareno Fontenelle aqui do Carnaval. Gosto muito de você, da sua esposa, que são umas pessoas muito maravilhosas.
6: Muito obrigado, meu amigo.
7: Eu queria lhe pedir que você botasse sua música pra mim, o milagre aconteceu.
6: Certo.
7: Você é o grande amigão da minha vida, que eu tinha bastante conhecer você, mas não consigo,
6: pessoalmente. Paz, qualquer hora, quem sabe, a gente apareça aí por Carnaubal, não é mesmo? Mas a culpa também é do Hélio. O Hélio não me convida, não fala, Edelson Moura, venha pra cá, vamos fazer uma palestra aqui, vamos fazer um bate-papo, né? A culpa é do Hélio Martins, que é isso, Hélio? Olha aí o rapaz querendo me conhecer pessoalmente. Ô, gente, vamos aí fazer uma palestra qualquer dia, rapaz. Fazer uma brincadeira, né, Hélio? Valeu, grande abraço pra você. Edelson Moura canta. Um milagre aconteceu na minha vida.

Se ligue agora no nosso número. Você pode mandar a sua mensagem. Pode participar do programa Ligação Nacional. Não esqueça, quando mandar o áudio, fala comigo, Edelson Moura, eu sou de tal cidade, eu escuto o programa Ligação Nacional, tá bom? É, manda me dizer, conta pra mim as coisas, eu gosto de saber das novidades. Mas o WhatsApp do Edelson Moura é este aqui, 61999369557, 61999369557, anotou? Copiou? Então manda.

Já estou aqui com a mensagem do nosso querido diretor Newton Bueno Franco da Rocha. Newton Bueno diz assim: Senhor Edelson Moura, conforme solicitou, estamos enviando a programação da tarde da Rádio Cidade Pereira Barreto. Das 13 às 14, programa Roberto Carlos. Das 14 às 15, programa Amado Batista. Das 15 às 16, programa Sertão Saudade. Das 16 às 17, programa Ligação Nacional. Das 17 às 19, programa Clube do Caipirão. Rapaz, isso aqui é grade. Que é isso, Newton? Parabéns, que grade, cara, que grade. Bonito. Um abraço a todos de Pereira Barreto, ouvindo Edelson Moura e os programas maravilhosos da Rádio Estúdio Brasil.

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2: 4:26.
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4: Oh, Araguatins, mandar um grande abraço aqui para os nossos queridos colegas de Araguatins. Rádio Impacto está na web, mandando ver, mandando a Ligação Nacional das 8 horas, a partir das 8 horas. 8 horas da manhã, será que é da manhã? Eu acredito que sim, a partir das 8 horas da manhã. E logo depois tem o Saúde com Beleza, né, gente? Obrigado, viu? Aproveita a oportunidade, mando também um grande abraço aos meus colegas da Rádio Sucesso, nossa parceira em Araguatins há muitos anos, desde o começo aqui da Rádio Estúdio Brasil. Meu abraço a todos vocês.

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1: E agora, a hora do besteirol. Oi, Zélia.
2: Oi, Adelson. Bom dia, boa tarde, boa noite.
1: Já estamos, como é que se fala? Mais uma semana, né? Começando. E a gente se preparando para mudar, né? Mudanças. Eu vou mudar de casa, você vai mudar de casa. A gente vai mudar de país também.
2: Eu vou não, infelizmente eu quero ficar por aqui mesmo.
1: Não, eu quero mudar de país, eu quero ir lá pra Sergipe. Porque Sergipe é um país à parte. Eu quero mudar é pra lá, quero ficar lá.
2: Sergipe não é um país, não.
1: Não, é diferente.
2: Sergipe,
1: né?
2: Mal é um estado, que não, é tão pequenininho.
1: Ele é pequeno, mas é grande na sua alegria. É grande na sua população, é grande no amor do sergipano pelos conterrâneos. Você não gosta, não, de Sergipe?
2: Ai,
1: eu vou lhe dar um cartão vermelho,
2: não,
1: viu?
2: Eu gosto de Sergipe, gosto de Aracaju, gosto demais.
1: Eu mando você pra Venezuela, você vai pra lá.
2: Eu vou nada.
1: Vai morar na Venezuela.
2: Deus que me livre.
1: Olha, não fale mal de Sergipe aqui, não.
2: Não, Sergipe bom. Oh. Você tem até uma música que fala de Sergipe,
1: é,
2: né?
1: É, o meu bom. Sergipe dos Coretos, das pracinhas e bandinhas.
2: E bandinhas.
1: Toda essa saudade minha vive a me castigar.
2: Ai, ai.
1: Vamos ao besteirol de hoje.
2: Vamos lá. O que é o que é? Enche uma sala, mas não ocupa espaço.
1: Enche uma sala, mas não ocupa espaço.
2: Isso.
1: Charles Helpe. Não é não? Ele enche o.
2: Ele
1: sala.
2: Enche tudo, né? Ele enche a sala, ele enche o
1: mas
2: saco.
1: Ele, ele não
2: tudo.
1: É não, porque ele ocupa espaço.
2: Ele ocupa muito espaço.
1: É verdade. É o que então?
2: É que tem pessoas assim que são leves, né? É,
1: não ocupam
2: não
1: espaço.
2: Não ocupa espaço, igual eu. Não ocupo espaço.
1: Não, você não ocupa. É magrinha. Qual é a resposta?
2: É a luz.
1: A luz? Como é que é a pergunta?
2: Ela enche a sala,
1: mas não ocupa espaço. Verdade, a luz.
2: É verdade.
1: Tchau, Zélia.
2: Tchau, Edelson.

0: tudo com a mente sã, que é muito melhor.
1: Luan
2: Santana! 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
1: Bora, Edelson Moura.
0: Bora, bora.
1: Boa tarde, bom dia, boa noite.
0: Boa tarde, bom dia, boa noite.
1: É, desse jeito, né?
0: Desse jeito.
1: E aí, tô com a música aí, Amado Batista. No hospital, na sala de cirurgia.
0: Claro, claro.
1: E eu lá eu via, era sofrendo a sorrir. E seu sorriso, pela vida se eu via. É, essa música é boa, hein?
0: É boa, é boa.
1: Ah, também aquela folha seca, né? Fazia um dia bonito. Quando ela chegou.
0: Mas canta bem demais. Como é que é, Charles Elp? Parece a voz de quem? Do Amado Batista, do próprio Amado, é? Parece mesmo, eu não tinha prestado atenção, rapaz. Não é que parece mesmo, é? É que nem vê, é que nem ouvia a mesma voz. Gente, este aí é o Maciel, galera. Ele pediu e vai ouvir O Fruto do Nosso Amor. Cante pra ele, Amado Batista.

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Lá vai o nosso WhatsApp para você participar. 61 999 369557. 61 999 369557. Mande aí o seu áudio, a sua mensagem, fale com Edelson Moura. Nós estaremos aqui à sua disposição para atender o seu pedido musical, ouvir a sua mensagem, colocar no ar. Aqui é uma rádio que você fala. É, nessa rádio aqui você se comunica, viu? Se comunica, fala na rádio. É, beleza demais. Vamos nós, trazendo agora a música da Hora da Velha Arada. Vamos recordar, minha gente.

0: Obrigado a todos. Amanhã, se Deus quiser, toda a nossa equipe, Edelson Moura, Franklin Russo, as meninas do Besteirol, Marcelo Moura, estaremos de volta aqui com mais um programa Ligação Nacional. Tchau, Brasil!
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0: 4h49.
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2: 4:52. 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
4: Meus amigos, é com grande alegria, com uma satisfação enorme, que estamos começando mais um programa do Amado Batista para vocês. E aqui não tem disso não, viu? Aqui não tem disso não. Nós é nós. Charles Help é Charles Help. Franklin Russo é Franklin Russo. Você é você. E eu sou eu e nós é nós, tá bom? Falei e não disse nada, né? Bom dia, boa tarde, boa noite, meu povo brasileiro. É mais um programa Amado Batista entrando no ar para vocês. E a primeira música que vamos chamar, A Rua em que Você Morava.

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1: Edelson Moura. E por aqui eu vou continuando na apresentação do programa do Amado Batista. Já tem gente aqui querendo falar no programa. Vamos colocar as pessoas para conversar. Alô?
2: Bom dia, Edelson Moura, tudo bom?
1: Bom
2: dia.
1: É
2: Marcos, estou de volta aqui.
1: Ô Marcos.
2: Para falar que estou ligado no programa do Amado Batista em
1: ligação
2: nacional aqui na rádio Só Alegria de São José, tá muito legal.
1: Legal.
2: São José aqui na Grande Florianópolis.
1: Muito bom.
2: Dois programas muito bom, inclusive a rádio aqui. Parece que toca toda a programação aí da sua rádio aí, ok?
1: Rádio Estúdio Brasil.
2: Muito bacana. Bom mesmo. Venha ouvir a Rádio Só Alegria e os programas do Edelson Moura.
1: Isso.
2: Um abraço, Marcos de Barreiros, São José, Grande Florianópolis. Um grande abraço, meu amigo, e a todos os ouvintes.
1: Obrigado, Marcos, muito obrigado, viu? Um grande abraço aí para vocês. E vamos agradecer também aos nossos colegas, aos nossos amigos da rádio, não é mesmo? Bacana, fico contente quando recebo as notícias que vão chegando. E agora, Amado Batista canta, vai pra você aí, Marcos. Estou só.

Por aqui, meus amigos, você continua ouvindo Edelson Moura, apresentando o programa Amado Batista, o mais amado do Brasil. Tem uma mensagem de

Pará, estado do Pará. Ô, gente, obrigado, meus amigos queridos de Uruará, no estado do Pará, obrigado. E a pessoa que mandou essa mensagem aqui não mandou dizer o nome. Que peninha. Da próxima vez, manda falar o nome aqui pra nós, tá bom? Pediu e vai ouvir Borboleta Azul.

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1: 5 e 7.

Retenha o que é bom. Às vezes, de um montão de assuntos, nada se aproveita. Só aceite o que for útil. Só ponha na mente o que a orienta, o que lhe acrescenta, o que lhe fortalece. No coração, coloque o que dá grandeza aos sentimentos. Mais vale a qualidade do que a quantidade. Por essa razão, não é ter muitos amigos o que adianta, mas a bondade deles. Não é ter muitas ocupações, mas saber as que se aproveitam. Não é acumular bens e dinheiro,

utilidade deles. É de maior proveito o pouco com qualidade do que o muito sem ela. Ouça agora mais uma do Amado Batista, Chance.

É, meus amigos, se vocês quiserem mandar as mensagens de vocês aqui para o Edelson Moura, quero divulgar aqui o nosso WhatsApp, que é o 61 999 36 9557. 61 999 36 9557. Eu fico no aguardo de vocês mandarem aqui para nós as mensagens de vocês. Está combinado? Fique esperando. E se quiser também pedir a sua música, não esqueça. Pode pedir, tá bom? Que o Edelson Moura vai tocar. Vou agora trazer Folha Seca.

0: Quem é que tá aqui pra falar comigo? Alô, alô, câmbio.
1: Bom dia, Adelson Moura. Gostaria de pedir aquela longuinha de passagem franca. Ô, gostaria de pedir aquela música Princesa.
0: Certo.
1: Romário Batista.
0: Muito bem.
1: Preciso pra você.
0: Opa. Adelson Moura. Obrigado, minha amiga. Muito obrigado. Aqui o seu pedido é uma ordem. Vamos tocar para a longuinha de passagem franca. Princesa.

0: minha gente. Vamos nós, continuando aqui com o nosso programa, Amado Batista.
1: Bom dia, Edelson Moura.
0: Bom dia, tudo ótimo.
1: Aqui é a Sandra de Blumenau, Santa Catarina.
0: Oi, Sandra.
1: Oi, Edelson, querido.
0: Diga.
1: Toca a música do Amado Batista, eu juro. Tá
0: certo,
1: bom?
0: Certo.
1: Um beijo de todos os catarinenses pra você. Beijo.
0: Obrigado, bom dia. Outro beijo pra você, minha amiga. Falou, Sandra. Eu juro. Canta, Amado Batista.

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2: Sou eu, Edelson Moura. No ar para todo o Brasil com o programa Líder de Audiência. Aqui só tem música boa, só toca música legal do Amado Batista. Eu quero aproveitar que estou aqui no ar para tanta gente ouvindo e dizer aqui que nós estamos também nas redes sociais com as nossas páginas. Convidar você para curtir os vídeos do Edelson Moura que estão bombando na internet. Se você ainda não curte, só você não está curtindo, viu? Vamos lá, vamos ajudar as nossas páginas no Instagram, TikTok, YouTube, Facebook. Estamos por lá. Vamos trazer a música agora, Menina dos Olhos Azuis.

0: Oi, gente.
1: Alô, Adelson Moura.
0: Alô.
1: Boa noite, boa tarde, bom dia.
0: Boa noite, boa tarde, bom dia.
1: Aqui é o Francisco Salles. E aí?
0: Ô, Francisco.
1: Três convidados ao programa, Romano Batista.
0: Certo.
1: E a Rádio Tropical FM de São Paulo,
0: Certo.
1: Eu sou de Picos, Piauí, no interior de Picos, Piauí.
0: Muito bem.
1: Tô ouvindo o seu programa, viu?
0: Que legal.
1: A música da Batista aí.
0: Sim.
1: Menininha, viu?
0: Certo. Claro que sim.
1: Boa noite, boa tarde, bom dia.
0: Ok, boa noite, boa tarde, bom dia. Vamos tocar pra ele, Franklin Russo. Menininha, meu amor.

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1: 5:33.

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Vamos agora ouvir a música É Sempre Assim.

0: gente em todos os lugares ouvindo Edelson Moura. Tá me ouvindo aí? Então manda aqui a sua participação também.
1: Bom dia, boa tarde, boa noite, Edelson Moura.
0: Bom dia, boa tarde,
1: Edelson
0: boa
1: Moura,
0: noite.
1: Toca pra mim aí hoje, toca pra mim, por favor, a Sim. música de Amado Batista.
0: Sim, pode falar.
1: Princesa, com o cantor Amado Batista. Só vou dedicar pra você, Edelson Moura, para todos os ouvintes, para minha esposa aqui, Lucilene, minha filha Tailene, minha filha Larissa, o locutor Jean Silva, aqui em Guanambi, na Bahia.
0: Opa!
1: Estou ouvindo você para a rádio, pela rádio Fênix de... Taiobeira, Minas Gerais.
0: Que legal.
1: Toca pra mim, Princesa, com Amado Batista. Uma boa noite.
0: Boa noite, boa tarde, bom dia, meu amigo. Eu já toquei Princesa no programa de hoje. Esse é o Sebastião, o Tião, não é? Já toquei Princesa, mas olha, presta atenção. Eu vou tocar a música O Príncipe pra você, porque não gosto de repetir a mesma música num programa de uma hora de duração. Pode parecer que o Edelson Moura é enjoado, mas não fica legal, né? Então eu vou tocar O Príncipe e outro dia eu toco Princesa pra você, tá bom? Ouça agora O Príncipe.

Moura vai cantar agora para vocês. Coisa boa é a gente poder participar com os nossos amigos, um pedacinho da nossa história, da nossa carreira, não é? Eu vou trazer hoje para vocês, na hora do quebra-galho, a música e

0: todos os nossos amigos e ouvintes, o nosso muito obrigado pela audiência. Se Deus quiser, amanhã o Edelson Moura estará de volta trazendo mais um programaço Amado Batista, o mais amado do Brasil. Tchau e até lá.
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0: 5:47. 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

0: Estamos chegando aqui no Clube do Caipirão, defendendo as tradições culturais de nossa terra com grandes sucessos do nosso cancioneiro. Muita música, alegria pra você, que é o melhor ouvinte do mundo. Vamos que vamos!
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0: A sonoplastia do meu irmão companheiro Zé Luquinha, assessoria e produção da Dona Juju. Juntos nós vamos reviver um passado tão vivo e presente na história e na memória de cada um de nós amantes da música sertaneja. Com a proteção de Deus, estamos chegando.

0: Clube do Caipirão, despertando você para mais um dia. Opa, que maravilha, mais uma vez, seja muito bem-vindo, compadre, bem-vinda, compadre, ao nosso Clube do Caipirão, edição especial sempre junto com você. A Juju já foi ajeitar um cafezinho pra nós, o Luquinha tá ali separando mais umas modas, e nós vamos juntos recordando os grandes momentos da nossa música sertaneja, e a moda por aqui não para.
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0: Vamos ouvir com Palmeira e Bia, Couro de Boi.

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1: E tá na hora de tomar aquele cafezão, hein?
2: É verdade.
1: A Juju vem trazendo um cafezão cabeceira pra gente. Aê, Juju, obrigado, hein? Essa aqui é muito pedida na programação.

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1: E o nosso Clube do Caipirão está no ar desde 2008, defendendo a viola, a cultura, as tradições de nossa terra, sempre mantendo firme o melhor do nosso cancioneiro rural e da música tradicional, trazendo desde as raridades, as pioneiras da nossa canção, até mesmo as músicas mais novas, mas sempre dentro do estilão do sertanejo raiz, tradicional e romântico. 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
1: Já já tem mais moda.
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1: Vamos com o momento Saúde com Beleza com Edelson Moura.
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4: 6:11.
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1: É o Clube do Caipirão, defendendo a viola caipira, as tradições de nossa terra. Bom dia pra você que tá chegando agora, você que já vem com a gente, seja muito bem-vindo. Tem muita moda boa pra gente ouvir.
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1: Agora no jeito, Escolta de Vagalume, Sérgio Reis e Filhos.

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2: Continue aqui.
1: Você está muito bem.
2: Um abraço, Lorival.
1: Um abraço, Lourenço.

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1: Fala, Caipirão.
2: E convidar você para seguir as nossas redes sociais, Facebook, Instagram, Kawai, TikTok, YouTube, é Caipirão Locutor, beleza? Tem também o do Clube do Caipirão. A gente não é série nem novela, mas segue a gente por lá, beleza? Sempre se apostando umas novidades da música sertaneja, algumas curiosidades, vale a pena dar uma conferida nas nossas redes sociais.
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2: Uma super segunda-feira, bom dia!

0: 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Agora no Clube do Caipirão, preservação e meio ambiente. Vamos cuidar do nosso meio ambiente.
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0: Valeu, Wilson Sartori, pelas dicas. É isso aí, vamos cuidar do meio em que vivemos, vamos cuidar do nosso meio ambiente.
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1: 6:28.
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2: Vamos com o Minuto do Caminhão, para você que tá na rodagem, tá no trecho, cruzando as estradas do nosso Brasil.
3: Quando pensamos num Porsche, logo vem à cabeça aqueles carros esportivos velozes e caríssimos. São verdadeiros sonhos com rodas, mas o patriarca da família foi muito além. Ferdinand Porsche projetou o Fusca, fez protótipos de corrida, tanques de guerra e até caminhões. Em 1898, com apenas 23 anos, inventou um veículo elétrico. 2 anos depois, colocou os motores dentro das rodas e ainda lançou um híbrido. Porsche voltou a fazer história em 1912. Uniu todas as experiências anteriores para criar um treminhão híbrido com carretas eletrificadas. O cavalo mecânico tinha um motor de 6 cilindros a gasolina que tocava um gerador. A tração era elétrica, dentro das rodas traseiras. Um cabo levava energia para os motores nas rodas dos implementos. O trator puxava até 10 reboques. Podia rodar em estradas ou ferrovias. Depois desse grande sucesso, Ferdinand Porsche voltou a projetar um caminhão para uso militar em 1942. Não teve sorte, deu tudo errado. Tinha tração 4x4, rodas de aço com 1,5 metro de diâmetro e um motor a gasolina de 4 cilindros e 6 litros. Era muito duro e gastão. Porsche faleceu em 1951, aos 75 anos. Sua família segue firme com os caminhões. Controla as marcas Volkswagen, MAN, Scania e International. Quer saber mais sobre o mundo dos pesados? Aqui todo dia tem novidade para você.
2: São as dicas para os amigos da estrada. Você que tá na boleia do bruto, obrigado pela carona. Lembrando que o Clube do Caipirão é o limite aí do seu rádio.
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0: Muito bem, vamos agora com o Momento Saúde com Edelson Moura.
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0: 6:47.
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3: Ó, nós outra vez aqui defendendo a viola caipira, as tradições de nossa terra aqui no Clube do Caipirão. É só modão.
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3: Vamos ouvir clássica moda de 1969 com Tião Carreiro e Pardinho, Golpe de Mestre.

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1: Aqui só toca modão. Grande sucesso, a gente ouviu. Ainda tem muita música boa pra gente curtir.
2: Bom dia pra vocês tudo.
1: E tá na hora de tomar aquele cafezão cabeceira, adoçado com rapadura que a dona Juju fez pra gente. Um golinho só, Juju. Aí, ó, cafezinho bom demais. Vamos dar uma talagada no café pra ouvir modão.
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1: E o presidente da Federação da Agricultura e Pecuária do Estado de São Paulo, a FAESP, o Tirso Meirelles, participou em Brasília do seminário Welcome Agro, no painel que abordava as perspectivas políticas para o setor neste ano. Em sua fala, Tirso Meirelles lembrou que os produtores já amargam perdas há alguns anos, com estreitamento de margens de lucro devido aos juros altos e, entre outras coisas, a falta de infraestrutura para armazenamento da safra, que permitia a venda em épocas onde os preços sejam melhores. Informações do agro é aqui no Clube do Caipirão.
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1: E o nosso programa tem como objetivo preservar a cultura caipira e a nossa música sertaneja raiz. 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
1: Uma pausa para o break, eu vou ali e já volto.
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4: 7:15.
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0: Vamos recordar mais um sucesso?

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2: E hoje, nas histórias e canções da nossa música sertaneja, vamos conhecer um pouco da história do Antônio Cândido, o Negrinho Parafuso. O Negrinho Parafuso, ele nasceu no distrito de Recreio, no município de Piracicaba, em fevereiro de 1920, e faleceu em dezembro de 1973, também em Piracicaba. O nome Parafuso, segundo ele mesmo, era porque ele deixava os oponentes confusos e virava de roda que nem parafuso. Sem tirar o pé do lugar. Isso confundia os seus oponentes aí na disputa do cururu, ritmo aí de desafio, tipo a embolada nordestina. Ele teve 22 filhos e fez muito sucesso na época, era muito conhecido no meio dos cururuzeiros ali da região de Piracicaba. O Nhô Chico era parceiro do Negrinho Parafuso nas cantorias e tal, e ele escreveu junto com o Tião Carreiro a canção em homenagem ao Negrinho Parafuso. A música foi lançada em 1983 com o Tião Carreiro e Pardinho. E esse sucesso a gente recorda agora.

0: eu adoro.
1: E ó, se liga na programação, porque está sendo preparada uma seleção que eu vou falar a verdade, hein? É de arrepiar.
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1: E agora vamos com o Momento Saúde com Edelson Moura.
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3: 735.
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1: É o Clube do Caipirão pelo rádio, pela internet. O negócio é defender as tradições de nossa terra com as músicas que marcaram época. Bom dia!
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1: A moda de viola, música do Yoshiko com Dino Franco e Moura aí gravando a interpretação de Minha Mensagem.

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1: Uma super segunda-feira, bom dia!

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0: 7:56.
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1: Meus amigos queridos, estamos chegando mais uma vez com o nosso programaço Mundo Sertanejo. A partir de agora estamos aqui como sempre, né? Graças a Deus. Muita música, muita alegria, muita comunicação no seu rádio. Vamos que vamos, olhando para frente, Mundo Sertanejo está no ar. Eu sou de

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2: Muito bem, meus amigos, vamos em frente. Mundo Sertanejo está no ar. Muito obrigado a todos vocês pelo carinho. Um abraço a todos vocês, amigos aí de Orocó, Estadão do Pernambuco, né? Rádio Brígida FM. Ô, Tereza Campos, Dona Nair, Alessandra, com toda a sua família, meu amigo Aloysio Campos, todos da equipe aí da Brígida FM e Orocó, Pernambuco. Muito obrigado pelo carinho de todos vocês, viu? Vamos até Petrolina, Petrolina, Rádio Brasil Sertaneja. O Wilson Fernandes Rodrigues, todos da equipe, muito obrigado a todos vocês, viu? O Estadão do Pernambuco também ouve Mundo Sertanejo. Vamos de música? Ataíde e Alexandre cantam Deus Me Livre.

Raimundo Sertanejo, é alegria no seu rádio. Vamos até São Félix, Minas Gerais? É São Félix, Minas Gerais, nós temos a Rádio Terra FM. Um abraço ao Vandersá, todos da equipe. Às 17 horas estamos no ar aí de segunda a sexta, né? E a reprise, né? Um compacto especial de 5 às 9 da manhã no sábado. Em Francisco Badaró, Cristiano Mendes, Rádio Torre FM. A Amanda, todos da equipe. Cida Santos cuidando aí do fã-clube do Diego Valadares. Valeu, Cristiano Mendes. Muito obrigado pelo carinho, pela parceria, viu? Vamos até Coromandel. Super 95 FM, nosso diretor-presidente Cleiton Aguiar, nosso diretor artístico, o Marciano Tolentino, todos os locutores, todos da equipe da nossa Super 95 FM em Coromandel, 5 horas da manhã, estamos no ar. Uma audiência fantástica em toda a região. Vamos em frente, vamos em frente. O Estadão de Minas Gerais também ouve Mundo Sertanejo. São João do Paraíso, Rádio Paraíso FM, 6 horas da manhã, estamos no ar. Amadeus Ferreira, todos os locutores, a dona Neilza, todo mundo aí da Paraíso FM, muito obrigado. Salinas, Nova Matrona, Novo Horizonte, todo mundo ouvindo o Mundo Sertanejo às 9 horas da manhã pela Rádio Cultura FM. O Valmir Labuchar, todos da equipe, muito obrigado a todos vocês. O Estadão de Minas Gerais também ouve Mundo Sertanejo. Simone Mendes canta Me Ama ou Me Larga. Vamos lá.

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6: 817.
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7: Maravilha, maravilha, Mundo Sertanejo está no ar. Muito obrigado a todos vocês pelo carinho. Um abraço, meu querido amigo Diogo Ted, Rádio Tâmara FM, Nova Esperança, no Estadão do Paraná. Ô Diogo, muito obrigado a você, todos da equipe da Rádio Tâmara FM, exibindo o nosso programa, já tocando também os sucessos aí do Diego Valadares na programação, né? Muito obrigado a todos vocês de Nova Esperança, Estadão do Paraná. Estamos no ar às 17 horas. Muito obrigado, viu? Em Iguaraçu, também no Estadão do Paraná, Rádio Canoa Grande FM, Ricardo Silva, todos da equipe, nosso abraço carinhoso, viu? Em Araraucaia, nosso querido amigo, a todos vocês ouvintes aí de Araraucaia, Estadão do Paraná, muito obrigado pelo carinho. Deixa eu lembrar aqui o nome do meu amigo lá que ouve o programa. Um abraço a todos vocês. O Estadão do Paraná também ouve Mundo Sertanejo. E a partir de agora, um bate-papo bem bacana e descontraído com esse meu amigo, cantor, compositor de mais de 600 músicas. Já cantou no Chacrinha, no programa do Silvio Santos. E hoje ele está dando a honra da presença aqui no Mundo Sertanejo. Eu estou falando do meu querido amigo Juraci Pereira. Ei, Juraci Pereira, seja bem-vindo. Há quanto tempo, rapaz?
8: Boteco! Beleza, meu amigo Diego Valadares, prazer muito grande estar aqui. Depois de tanto tempo.
7: Pois é, Juraci.
8: Aqui lançando uma música nova do Juraci Pereira, Quem Ama, Cuida.
7: Quem ama, cuida. E isso é verdade, Juraci. Quem ama, cuida.
8: É verdade. Você que está nos ouvindo aí, preste atenção nessa letra e valorize a sua mulher. Valorize a sua namorada.
7: Exatamente.
8: Valorize a sua amiga.
7: Não, a mulher também tem que cuidar do homem, né? Quem ama, cuida. Então, vale tanto pro homem quanto pra mulher, né, Juraci?
8: Exatamente.
7: É.
8: Essa música eu fiz ela dormindo, cara. Acordava tudo da hora e uma voz falando assim pra mim, escreve isso aqui.
7: Quem ama, cuida. Quem ama, cuida.
8: Aí, escreve isso aqui.
7: E você cuida bem da sua mulher, Juraci? Rapaz, da sua esposa, Cida Vieira?
8: Ela pegou, eu era zerado. A coisa mais linda do mundo. Se passaram 40 anos comigo, olha a bagaceira que ela deixou.
7: Que isso. Vocês estão há 40 anos casados, né? Vocês não têm filhos juntos, né?
8: Não, eu sou da primeira família, né? Eu tenho dois rapazes.
7: Dois rapazes.
8: O Juliano, né? E o Patrick.
7: E Patrick. E a Cida Vieira tem a Paulinha. A minha amiga Paulinha,
8: A primeira família dela tem a Paulinha.
7: Sim, né? Maravilha. Então, mas vamos falar do trabalho. Juraci Pereira,
8: sim.
7: Eu conheço a sua carreira, nós somos amigos há tantos anos, eu sei que você já fez sucesso com várias músicas, né?
8: Oh,
7: e você começou a sua carreira em que ano?
8: Rapaz, tem
7: quantos
8: muito
7: anos
8: tempo.
7: De batalha aí?
8: Eu sou novinho ainda.
7: Novinho.
8: Só 73
7: anos. Você cantou no programa do Chacrinha, né, Juraci?
8: Muito tempo atrás.
7: Do Silvio Santos, no calor do Silvio Santos, naquela época. Né? Maravilha. O Juraci, então, essa música aqui, Quem Ama Cuida, você vai cantar ao vivo?
8: Ao vivo.
7: Porque você está em estúdio gravando ela, né?
8: É, essa música chega pra mim amanhã. Já gravei, gravei em Fortaleza. Tá, e essa música chega amanhã pra mim.
7: Tá saindo hoje, quentinha.
8: Quentinha na hora, mas então, hoje eu vou fazer ao vivo com violão.
7: Isso. Você
8: entendeu?
7: Então vamos cantar ao vivo aí pros nossos ouvintes, né?
8: Pra você que tá nos ouvindo aí, ó. Quem ama, cuida. Cuida bem daí da sua mulher, da
7: exato,
8: sua
7: mulher, dos seus filhos. Cuida bem do seu marido. E você, marido, cuida bem da sua mulher e cuida bem dos animais também,
8: olha,
7: né?
8: Olha!
7: Juraci Pereira ao vivo no Mundo Sertanejo. Canta aí, Quem Ama, Cuida. Oh. Novo lançamento em breve.

0: Juraci Pereira ao vivo.
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0: Quem ama, cuida, hein, Juraci?
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0: Cara. Linda, linda, linda canção. Daqui a pouquinho vamos falar mais dela, porque agora Sim. você vai tomar uma aguinha e já voltamos. Vai lá, vai lá.
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2: Indicadores agropecuários com Diego Brião. Soja.
3: Os contratos futuros de soja com vencimento em agosto registraram elevação nos Estados Unidos na quarta-feira. Na Bolsa de Chicago, a cotação era de US$ 12,02 por bushel ao final do dia. Valor no mercado físico no Brasil por saca de 60 quilos. Estado do Mato Grosso, cidade de Sorriso, R$ 115,00. Paraná, Marechal Cândido Rondon, R$ 117,00. Bahia, Luiz Eduardo Magalhães, R$ 124,00. E Rio Grande do Sul, não me toque, R$ 122,00 por saca de 60 quilos.
2: Milho.
3: Valores no mercado físico, por saca de 60 quilos. Paraná, Marechal Cândido Rondon, R$ 51,00. Valor em estabilidade na comparação com a cotação anterior. Mato Grosso, Tangará da Serra, 44, em estabilidade. E Goiás, Rio Verde, R$ 50,00 em elevação.
2: Boi gordo.
3: Em São Paulo, na B3, os contratos com vencimento em julho eram negociados ao final da quarta a R$ 336,20 por arroba. Houve elevação de 0,81% no dia. Boi à vista, R$ 329,20 por arroba.
2: Café.
3: Os contratos futuros de café arábica com entrega prevista para julho terminaram a quarta-feira em Nova York, nos Estados Unidos, em queda. A cotação era, ao final do dia, de R$ 2.247,45 por saca de 60 quilos. No Brasil, na B3, os contratos futuros de café arábica, com entrega prevista para setembro, apresentaram elevação com cotação de US$ 391 por saca de 60 quilos. Valor no mercado físico do café arábica tipo 6 por saca de 60 quilos. Minas Gerais, Varginha, R$ 1.860. Bahia, região oeste, R$ 1.660. E São Paulo, Franca, R$ 1.820.
2: Cana-de-açúcar.
3: Os contratos futuros de açúcar com entrega prevista para outubro deste ano terminaram a quarta-feira em Nova York em queda. A cotação era, ao final do dia, de 14,85 centes de dólar por libra-peso. Valor da saca de 50 quilos de açúcar cristal branco. Estado de São Paulo, R$ 91,58. Valor em queda na comparação com a cotação anterior. Valor no mercado físico do trigo por saca de 60 quilos. Paraná, Marechal Cândido Rondon, R$ 70,00 em estabilidade. E Rio Grande do Sul, Júlio de Castilhos, R$ 69,50 também em estabilidade.
2: Indicadores agropecuários, um conteúdo do Grupo Rádio Web. Informação que amplifica conexões.
4: 8h32.
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5: Muito bem, Mundo Sertanejo está no ar hoje, abrilhantado pelo cantor, compositor Juraci Pereira, compositor de mais de 600 músicas. Juraci, onde você uma tanta inspiração para compor mais de 600 músicas, rapaz?
6: Cara, na realidade, eu parei 10 anos, né, sem compor. Hoje eu fabrico calçado, eu tenho uma pequena fábrica de calçados em Abadiano.
5: Abadiano, Goiás, né?
6: E lá eu parei, tem 10 anos, só compondo, só escrevendo música, escrevendo.
5: Que maravilha.
6: O qual eu escrevo uma música que que vai fazer um sucesso tão grande com
5: vai
6: o Diego Valadares, que chama Taca Pinga Nela.
5: Exato.
6: Essa música vai dar o que falar, viu, gente?
5: Atenção.
6: Essa música é de autoria minha e do Diego Valadares.
5: Atenção.
6: Eu escrevi até a metade, aí eu fiquei lá, no, aí as palavras não vinham mais. Liguei pro Diego Valadares, não,
5: nossa.
6: Peraí, é segunda, terça, quarta, quinta.
5: Exato.
6: E é de 77,
5: o trem ficou bom demais.
6: Ficou bom demais.
5: Então, amigos, olha, em primeiríssima mão, o Juraci Pereira está falando do meu próximo lançamento, que vai ser breve, com Pedro Paulo Matheus cantando comigo. A música já está prontinha, nós estamos programando o lançamento aí nas rádios pelo Brasil inteiro, aqui no Mundo Sertanejo de primeiríssima mão para os nossos ouvintes e nas redes sociais, nas plataformas. Taca Pinga Nela, Diego Valadares e Pedro Paulo Matheus, autoria do Juraci Pereira e minha, Diego Valadares.
6: Vou fazer um pedacinho ao vivo aqui?
5: Canta um pedacinho aí.
6: Não, você vai cantar.
5: Primeiríssima mão, Lá Maior.

0: Juraci Pereira, em breve lançamento nacional, Diego Valadares e Pedro Paulo Matheus. Essa canção taca pinganela,
1: né,
0: Juraci?
1: Eu vi já, né?
0: Tá muito bem gravada, muito bem produzida.
1: Bem gravado, produzido, com a participação, né? O Diego Valadares é o cantor original dessa música,
0: taca pinganela. Pedro Paulo Matheus cantando comigo.
1: Aí também tem a participação do Pedro e Paulo e Matheus.
0: Maravilha.
1: Dentro dessa música aí, taca pinganela.
0: Exato. Rapaz, ô, Juraci. Meu irmão, qual o seu contato, né? Os artistas, cantores do Brasil que queiram de repente conhecer suas composições, sim, gravar uma música sua, qual o seu contato telefônico? Fica à vontade, meu amigo.
1: Na real, eu vou voltar aqui brevemente para fazer um lançamento original da música Quem Ama Cuida.
0: Exato.
1: O meu contato para você que está nos ouvindo agora nesse momento é 62 9940 1776. Vou repetir: 62 9940 1776. Pra você, cantor, que tá começando aí, quer alguma coisa aí, ouvir alguma coisa do Juraci Pereira, tamo junto. Só me liga aí que a gente se fala e a gente mostra umas canções aí. De repente você grava uma música minha aí, hein?
0: Isso, maravilha. Ah. E quem não anotou o telefone dele pode fazer contato comigo. Sim. No Instagram também. Diego Valadares Oficial no Instagram. Diego Valadares, oficial no Instagram, tem meus contatos de shows também, tem o WhatsApp 619-9973-0555. Aí eu passo o contato do Juraci Pereira. Juraci, muito obrigado, meu irmão. Ô, que cara, Deus te abençoe. Ó, volte sempre para mais novidades.
1: Sim, beleza. Ó, deixa só um pedacinho.

Maravilha, maravilha, estamos de volta depois dessa entrevista fantástica com Juraci Pereira. João Bosco e Vinícius cantam Chora Me Liga.

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3: 8h45.
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1: Maravilha, maravilha, ficamos por aqui. Guilherme Silva chama todo mundo para dançar com seu sucesso Barquinha de Ouro. Um abraço a todos, tchau Brasil!

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1: O programa número 1 do Brasil, Mundo Sertanejo de hoje, está chegando ao seu final. Muito obrigado pela sua audiência.
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0: 8h58.
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0: Game Show!
1: Valeu, Belo!
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0: 953.
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2: Bom dia para você, Luciano Santos. Bom dia, ouvintes da Nova Dimensão FM e a Seara. Nós estamos de volta de Goiânia com as principais notícias do dia. Ser empreendedor é um dos principais sonhos do brasileiro. Mais um grave acidente em rodovia com um morto e 3 feridos. Porteiras trancadas dificultam o trabalho de técnicos da manutenção da rede elétrica. Eu sou Libório Santos. Hoje é dia 20 de julho, segunda-feira, e esses são os nossos destaques. Essa segunda-feira é feriado estadual com a transferência da capital do estado para a cidade de Goiás, que está comemorando 300 anos. Na realidade, a data de aniversário é dia 25 de julho, mas foi antecipada quando a cidade volta a ser o centro político do estado. Um médico veterinário morreu depois de sofrer um acidente com um cavalo durante uma vaquejada em Niquelândia, região norte de Goiás. Jorge Carvalho Santiago, 33 anos, morreu enquanto ajudava a recuperar animais que tinham fugido do evento no Parque de Exposições Agropecuária. Olha, ter o próprio negócio deixou de ser apenas uma alternativa, né, de renda para se consolidar como um projeto de vida no Brasil. E uma pesquisa feita no mundo todo, divulgada recentemente, constatou que aqui no Brasil ser um empreendedor é o segundo sonho do brasileiro. O primeiro deles é ter a casa própria. No Brasil, a pesquisa é realizada há 26 anos e, a partir de 2022, passou a ser conduzida pela Associação Nacional de Estudos de Empreendedorismo e Gestão de Pequenas Empresas, em colaboração com o SEBRAE. Poliana Marques, analista do SEBRAE Goiás, analisa os resultados dessa pesquisa.
3: O último relatório mostra que o Brasil tem 44 milhões de brasileiros empreendedores, ou seja, aqueles que já têm um negócio ou estão envolvidos na criação de um novo negócio. Em relação ao potencial empreendedor, o Brasil ele ocupa o segundo lugar no mundo em relação à quantidade de pessoas que ainda não empreendem, mas querem empreender em até 3 anos. São 43 milhões de pessoas que estão nessa situação. O Brasil fica atrás apenas da Índia nesse quesito de potenciais empreendedores. E a maior motivação para começar um novo negócio é fazer a diferença no mundo. Então, os empreendedores, eles revelam, né, esse desejo de criar um negócio, montar algo que possa promover a diferença no lugar onde estão, na família, na renda, na região e no mundo. Ou seja, estão movidos por propósito.
2: Nessa terça-feira começa a caminhada ecológica do Rio Araguaia com saída de Trindade. 25 homens e 5 mulheres integram o grupo. A chegada a Aruanã está prevista para o próximo sábado. Serão percorridos 309 quilômetros em 5 dias. Um homem de 31 anos morreu. Outros 3 ficaram feridos num grave acidente entre um carro de passeio com carretinha e uma picape na J453, zona rural de Iaciara, Nordeste Goiano. A colisão ocorreu após um dos veículos parar no acostamento ao apresentar problemas mecânicos. Os Estados Unidos começam a cobrar a partir da próxima quarta-feira uma tarifa adicional de 25% sobre parte dos produtos brasileiros exportados ao país. Em Goiás, a medida atinge principalmente o setor sucroenergético e parte da indústria, mas deixa de fora os principais produtos da pauta exportadora estadual para o mercado norte-americano, como a carne bovina. Em Goiás, os Estados Unidos representam um mercado relevante, mas não lideram entre os destinos das exportações. Uma informação importante principalmente para quem mora ou tem propriedade rural. Durante o ano todo, a Equatorial Goiás realiza trabalhos de prevenção nas redes elétricas e ações também emergenciais, e muitas das vezes esse trabalho é dificultado porque o acesso à propriedade é bloqueado com as porteiras sendo trancadas. Frederico Guimarães, gerente de manutenção e automação da Equatorial Goiás, fala sobre o assunto.
4: Para que a gente consiga realizar isso com agilidade, principalmente nas zonas rurais, é fundamental que as nossas equipes consigam acessar os locais e as propriedades onde a rede elétrica está instalada. Os principais desafios que temos enfrentados atualmente são os impedimentos de acesso ou porteiras trancadas, onde nossas equipes não conseguem fazer o atendimento com a velocidade necessária. Somente no ano passado, cerca de 20% dos nossos atendimentos foram improdutivos, justamente por uma questão de impedimento de acesso. E no primeiro trimestre de 2026, essa situação não evoluiu. Muitas vezes, as equipes encontram porteiras com cadeado, propriedades sem moradores ou condomínio com acesso restrito. E as nossas orientações são, sempre que possível, facilitar o acesso das equipes às suas propriedades. Além disso, se o móvel permanecer fechado, realizar a autoleitura através do nosso aplicativo, as agências de atendimento ou agência virtual. Mantenha os seus dados cadastrais atualizados e opte pelo recebimento da fatura por e-mail.
2: Eram essas as informações de hoje de Goiânia, informou Libório Santos.

0: 10h55.
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0: 11:54.
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Então, ouvintes, estamos mais uma vez convosco, com a mensagem que produz fé, e tendo fé, a paz. Paz quer dizer tranquilidade de espírito. As lutas, as dificuldades da vida, não é o que causa a falta de paz. A falta de paz é a intranquilidade de espírito, é a falta de segurança. De segurança em algo que você possa se estabelecer intima,

que estava ali na proa do navio, quando o navio estava sendo jogado para lá e para cá, o mar estava impetuoso, então aqueles tripulantes, depois de recolher a todo mundo, um deles encontrou aquela mocinha ali brincando com a corda do mastro do navio e o vento jogando aqueles cabelos lindos, loiros, para trás, e ela sorrindo para a tempestade. Então ele gritou com ela: "Você está louca, moça? Você não está vendo como o mar está furioso? E já mandamos todo mundo se recolher? A hora é séria." E ela, com aquele sorriso muito gentil e seguro, com aquele semblante traduzindo segurança, exclamou para ele: "Eu não tenho medo. É meu pai que está no leme." Então o pai dela é que estava no leme do navio. E ela viajava muito tempo com seu pai. E ela sabia que ele era um bom piloto e que podia passar por aquelas tempestades terríveis sem que sofresse dano algum. "É o papai que está no leme. É o papai que está dirigindo." Em outras palavras, é o meu Deus que está no leme da minha vida. Agora ele sabe. Ele sabe como dirigir essa nau. Ele sabe como se comportar. E é por isso que eu estou em paz. Estou descansada. Estou sorrindo para a tempestade. Agora é certo, ouvinte, que dificilmente os homens podem ter tranquilidade de espírito nos dias em que estamos vivendo, analisando por um prisma real, olhando as coisas como elas são, olhando através da realidade. Está muito difícil haver tranquilidade de espírito. Há uma paz supérflua, fabricada, e os homens estão como aquele menino que passava dentro de um cemitério, alta hora da noite, já fora de hora, e ele ia assoviando para dizer que não tinha medo. Mas na verdade ele estava com medo, e com muito medo. Agora ele queria transparecer que não tinha medo. Estava tranquilo, que estava em paz. Os homens, em todos os seus empreendimentos, eles querem aparecer desta forma, como aquele menino. Mas nós queremos falar, estamos pensando numa paz interior. Naquela hora difícil mesmo, naquela hora que nada pode responder, você está descansado como aquela mocinha estava. "O meu papai está no leme, e por isso estou em paz."

disse Jesus: deixo-vos a paz, a minha paz vos dou. Não vos a dou como o mundo a dá. Não se turbe o vosso coração, nem se atemorize.

Se vós estiverdes em mim, e minhas palavras estiverem em vós, pedireis tudo o que quiserdes, e vos será feito. E assim terás paz.

O pecado tira a confiança do homem em Deus. O homem não pode ter confiança em Deus se ele estiver em pecado. Isto porque as iniquidades, o pecado, separa o homem de Deus. E uma vez separado de Deus, o homem não pode ter confiança para encarar os seus momentos mais sublimes, mais decisivos da vida. E você sabe que ninguém escapa à morte, ou mais cedo ou mais tarde. O rico, o pobre, seja quem for, tem que encarar a morte. Mas como encará-la em paz? Como encará-la em descanso? Você sabe que estando em paz, mesmo em relação à morte, o homem vive mais aqui, estando em paz com Deus. Isto quer dizer estando em harmonia com Deus. O grande tropeço sendo abolido. Isto foi abolido, sim, através de sua fé no sacrifício de Jesus Cristo, no sangue do Filho de Deus. Então você pode dizer: eu tenho confiança que Deus é capaz até mesmo de me ressuscitar dentre os mortos. Então, isto traduz consolo. E você pode enfrentar a vida como ela é. Não precisa tentar mudar a vida, mas pense em enfrentá-la como ela é de fato. Jesus foi assim e ele aconselhou que fôssemos assim. Ele disse: negue-se a si mesmo, tome sua cruz. Isto quer dizer, enfrente a vida como ela é. Não tente modificá-la. Enfrente-a como ela é. E siga-me. Ora, ele, melhor do que ninguém, sabia disto. Ele, melhor do que ninguém, conhecia, de fato, a nossa fragilidade, a fragilidade humana, a carência humana, a ponto de exclamar: vinde a mim todos que estáis cansados e oprimidos, e eu vos aliviarei. Tomai sobre vós meu jugo, e aprendei de mim que sou manso e humilde de coração. Ele disse isso para pessoas cansadas, oprimidas, sobrecarregadas pelo jugo religioso de então, e mesmo pelo pecado, pelas consequências do pecado, pelas enfermidades, pelos demônios de uma maneira direta. Havia muita gente endemoniada, possessa de espíritos de enfermidades. Quando ele disse: vinde a mim, ele quis dizer com isto que o homem tem que fazer algo nesse sentido. Tem que se pôr de pé e marchar em direção à verdade, a Jesus Cristo. Tenha coragem de dizer: sou cristão e quero viver como cristão. Quero ter prazer de ser cristão. Quero ter gozo, prazer de outros saberem que eu sou uma cristã, um cristão. Agora, veja só, o grande tropeço foi abolido, e na linguagem do profeta, ele disse assim, a respeito de Jesus Cristo: ele tirou aquele espírito do mundo de mim. Ele tirou aquele desejo do mundo. Isto porque o desejo do mundo me fazia muito infeliz e inseguro. Por quê? Ele nunca satisfaz. Se você deseja 10, alcançando os 10, você quer 20. Alcançando os 20, você já quer dobrar aquilo para 40. E alcançando 40, você já quer ir para 80. E de 80, você quer ir para 160. Então é a medida que nunca enche. E por isso não há ninguém satisfeito. Não há ninguém satisfeito com nada. Agora, não vamos analisar por um prisma pessimista. Eu creio que estou falando a pessoas felizes, a pessoas satisfeitas com a vida também. Mas, se isso está acontecendo contigo, saiba de uma coisa: o inimigo
das nossas almas não quer que nós continuemos satisfeitos. Ele não quer que nós continuemos em harmonia com Deus. Mas quando Deus tirou aquele desejo de mim, Ele tirou aquele desejo do mundo, então Ele me levantou acima destas sombras horrorosas. Ele me levantou acima de todo assombro deste mundo, de todo terror, de todo medo, mesmo do terror que causa o câncer, a doença do coração, o pasmo e quaisquer outras enfermidades de ordem espirituais, espíritos de enfermidades. Ele me levantou acima destas sombras todas, sombras de dúvidas. Então eu posso olhar a coisa por cima. A minha fé foi levantada e eu posso olhar por cima destas montanhas. As montanhas continuam, mas é que eu estou olhando por cima delas, então para mim elas foram removidas. E aquele que tiver fé do tamanho de um grão de mostarda remove a montanha. A fé remove montanha. Isto quer dizer, você fica acima delas. Ele me levantou acima destas sombras e Ele me deu batismo com o Espírito Santo. Agora, se Deus pôde fazer isto por um ladrão lá na cruz, se Ele pôde fazer isto um dia por uma meretriz chamada Maria Madalena, por uma samaritana destituída da sociedade, se um dia Ele pôde fazer isto por pessoas perdidas no passado, agora eu posso te afirmar com segurança, Ele fez isto também por mim. Ele me deu esta paz. E agora eu estou seguro também. E eu quero traduzir esta segurança para você. A morte não me pode separar dele. Sim, você salta todas estas pequenas coisas e pensa logo na máxima, na morte. E diga comigo: a morte não me pode separar dele. A estas alturas, esta pequena doença, este espírito de enfermidade chamado câncer ou qualquer outra coisa, está muito pequenininho diante de sua fé. Porque você passou por cima de tudo isso e foi logo no maior inimigo, e já é o inimigo vencido, derrotado, a morte. A morte não me pode separar dele. Você quer dizer isto comigo, com fé no coração, com fé em sua alma? A morte não me pode separar dele. Dele quem? Responda aí onde você está. Dele, do Senhor Jesus Cristo. Aquele que disse: deixo-vos a paz, a minha paz vos dou, não vos dou como o mundo dá. Não se turbe o vosso coração, nem se atemorize.

0: A Bíblia diz que Jesus, curando a sogra de São Pedro, ela se levantou e se pôs a servi-lo. Isto com paz no seu coração. E nesta hora o ambiente está próprio para você dizer mais uma vez: a morte não me pode separar dele. Ele fez tudo por mim. E agora, Senhor, nós te agradecemos unanimemente por esta tão maravilhosa graça, por essa tão maravilhosa paz em nossos corações, que traduz segurança, felicidade. Cremos na tua palavra e em tuas promessas. Em nome de Jesus Cristo, ó Deus. Amém.
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0: Meio-dia e 55.
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7: 1 e 1.

1:58. 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
11: 2 e 5.

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0: 2h27.
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0: 12:55.
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1: 3:26.
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1: 4:02.
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4: Você acredita que eu já passei por isso algumas vezes? Todo mundo já passou por essa história.
1: Dessa história.
4: Só em prédio, né?

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1: 4:20.
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1: 4:47. 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
0: 4:55.
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4: Meus amigos, é com grande alegria, com uma satisfação enorme, que estamos começando mais um programa do Amado Batista para vocês. E aqui não tem disso não, viu? Aqui não tem disso não. Nós é nós, Charles Help é Charles Help, Franklin Russo é Franklin Russo, você é você, e eu sou eu, e nós é nós, tá bom? Falei, não disse nada, né? Bom dia, boa tarde, boa noite, meu povo brasileiro. É mais um programa Amado Batista entrando no ar para vocês. E a primeira música que vamos chamar, A Rua em que Você Morava.

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1: E por aqui eu vou continuando na apresentação do programa do Amado Batista. Já tem gente aqui querendo falar no programa. Vamos colocar as pessoas para conversar. Alô?
2: Bom dia, Delson Moura, tudo bom?
1: Bom dia.
2: Marcos, estou de volta aqui.
1: Ô Marcos.
2: Para falar, estou ligado no programa do Amado Batista,
1: em
2: ligação nacional, aqui na rádio Só Alegria de São José, tá muito legal.
1: Legal.
2: São José aqui na grande Florianópolis.
1: Muito bom.
2: Dois programas muito bom, inclusive a rádio aqui, parece que toca toda a programação aí da sua rádio aí, ok?
1: Rádio Estúdio Brasil.
2: Muito bacana. Bom mesmo. Vem ouvir a Rádio Só Alegria e os programas do Edelson Moura.
1: Isso.
2: Um abraço de Marcos de Barreiros, São José, Grande Florianópolis. Um grande abraço, meu amigo, e a todos os ouvintes.
1: Obrigado, Marcos, muito obrigado, viu? Um grande abraço aí para vocês. E vamos agradecer também aos nossos colegas, aos nossos amigos da rádio, não é mesmo? Bacana, fico contente quando recebo as notícias que vão chegando. E agora, Amado Batista canta, vai pra você aí, Marcos. Estou só.

Por aqui, meus amigos, você continua ouvindo Edelson Moura apresentando o programa Amado Batista, o mais amado do Brasil. Tem uma mensagem de texto, porque aqui nós não recebemos apenas áudio, tem pessoas também que gostam de escrever. Olá, Edelson Moura, estou conectada na programação, muito bom, esta é a primeira vez que estou curtindo, quero desejar uma ótima tarde, um ótimo dia para você que está fazendo o programa e dedicando as músicas, as músicas que estão sendo tocadas para todos do quilômetro 147, 147 Norte, Uruará, Estado do Pará. Ô, gente, obrigado, meus amigos queridos de Uruará, no Estado do Pará, obrigado. E a pessoa que mandou essa mensagem aqui não mandou dizer o nome. Que peninha. Da próxima vez, manda falar o nome aqui pra nós, tá bom? Pediu e vai ouvir Borboleta Azul.

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4: 5:10.

retenha o que é bom. Às vezes, de um montão de assuntos, nada se aproveita. Só aceite o que for útil. Só ponha na mente o que a orienta, o que lhe acrescenta, o que lhe fortalece. No coração, coloque o que dá grandeza aos sentimentos. Mais vale a qualidade do que a quantidade. Por essa razão, não é ter muitos amigos o que adianta, mas a bondade deles. Não é ter muitas ocupações, mas saber as que se aproveitam. Não é acumular bens e dinheiro, mas a utilidade deles. É de maior proveito o pouco com qualidade do que o muito sem ela. Ouça agora mais uma do Amado Batista, Chance.

É, meus amigos, se vocês quiserem mandar as mensagens de vocês aqui para o Edelson Moura, quero divulgar aqui o nosso WhatsApp, que é o 61 999 36 9557. 61 999 36 9557. Eu fico no aguardo de vocês mandarem aqui para nós as mensagens de vocês. Está combinado? Fique esperando. E se quiser também pedir a sua música, não esqueça. Pode pedir, tá bom? Que o Edelson Moura vai tocar. Vou agora trazer Folha Seca.

0: E pra falar comigo, alô, alô, câmbio.
1: Bom dia, Adelson Moura. Gostaria de pedir aquela longuinha de passagem franca.
0: Ô,
1: gostaria de pedir aquela música Princesa.
0: Certo.
1: Com Amado Batista.
0: Muito bem.
1: Felicito pra você.
0: Opa. Obrigado, minha amiga. Muito obrigado. Aqui o seu pedido é uma ordem. Vamos tocar para a longuinha de passagem franca. Princesa.

0: minha gente, vamos nós continuando aqui com o nosso programa, Amado Batista.
1: Bom dia, Delson Moura.
0: Bom tudo dia, bem? Tudo ótimo.
1: Aqui é a Sandra de Blumenau, Santa Catarina.
0: Oi, Sandra.
1: Oi, Delson, querido.
0: Diga.
1: Toca a música do Amado Batista, eu juro, tá
0: certo,
1: bom?
0: Certo.
1: Um beijo de todos os catarinenses pra você. Beijo.
0: Obrigado, bom dia.
1: Bom dia,
0: outro beijo pra você, minha amiga. Falou, Sandra. Eu juro, canta Amado Batista.

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2: Sou eu, Edelson Moura. No ar para todo o Brasil com o programa Líder de Audiência. Aqui só tem música boa, só toca música legal do Amado Batista. Eu quero aproveitar que estou aqui no ar para tanta gente ouvindo e dizer aqui que nós estamos também nas redes sociais com as nossas páginas, convidar você para curtir os vídeos do Edelson Moura que estão bombando na internet. Se você ainda não curte, só você não está curtindo, viu? Vamos lá, vamos ajudar as nossas páginas no Instagram, TikTok, YouTube, Facebook, estamos por lá. Vamos trazer a música agora, Menina dos Olhos Azuis.

0: Oi, gente.
1: Alô, Adelson Moura.
0: Alô.
1: Boa noite, boa tarde, bom dia.
0: Boa noite, boa tarde, bom dia.
1: Aqui é o Francisco Salles. E aí?
0: Ô, Francisco.
1: Três convidados ao programa, Romano Batista.
0: Certo.
1: E a Rádio Tropical FM de Sua Para,
0: Piauí. Certo.
1: Eu sou de Picos, Piauí, no interior de Picos, Piauí.
0: Muito bem.
1: Estou ouvindo o seu programa, viu?
0: Que legal.
1: A música da Batista aí.
0: Sim.
1: Menininha, viu?
0: Certo. Claro que sim.
1: Boa noite, boa tarde, bom dia.
0: Ok, boa noite, boa tarde, bom dia. Vamos tocar pra ele, Franklin Russo. Menininha, meu amor.

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3: 5:37.
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5: 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Vamos agora ouvir a música É Sempre Assim.

0: Gente em todos os lugares ouvindo Edelson Moura. Tá me ouvindo aí? Então manda aqui a sua participação também.
1: Bom dia, boa tarde, boa noite, Edelson Moura.
0: Bom dia, boa tarde,
1: Edelson
0: boa
1: Moura,
0: noite.
1: Toca pra mim aí, toca pra mim, por favor, a Sim. música de Amado Batista.
0: Sim, pode falar.
1: Princesa, com o cantor Amado Batista. Só vou dedicar pra você, Edelson Moura, para todos os ouvintes, para minha esposa aqui, Lucilene, minha filha Tailene, minha filha Larissa, o Locutor Gênio Silva, aqui em Guanambi, na Bahia.
0: Opa!
1: Estou ouvindo você para a rádio, pela rádio Fênix de... Taiobeira, Minas Gerais.
0: Que legal.
1: Toca pra mim, Princesa, com Amado Batista. Uma boa noite.
0: Boa noite, boa tarde, bom dia, meu amigo. Eu já toquei Princesa no programa de hoje. Esse é o Sebastião, o Tião, não é? Já toquei Princesa, mas olha, presta atenção. Eu vou tocar a música O Príncipe pra você, porque não gosto de repetir a mesma música num programa de uma hora de duração. Pode parecer que o Edelson Moura é enjoado, mas não fica legal, né? Então eu vou tocar O Príncipe e outro dia eu toco Princesa pra você, tá bom? Ouça agora O Príncipe.

Nelson Moura vai cantar agora para vocês. Coisa boa é a gente poder participar com os nossos amigos, um pedacinho da nossa história, da nossa carreira, não é? Eu vou trazer hoje para vocês, na hora do quebra-galho, a música Eu Gostaria Que o Tempo Parasse.

0: todos os nossos amigos e ouvintes, o nosso muito obrigado pela audiência. Se Deus quiser, amanhã o Edelson Moura estará de volta trazendo mais um programaço Amado Batista, o mais amado do Brasil. Tchau e até lá.
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1: 5:50.
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9: 5:58.

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0: 6h59.
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0: 17:58.
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0: Obrigado, Fátima Leão.
1: Noventa e oito vírgula cinco.

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